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0: que isso, muito obrigado, compadre.
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8: 1 hora e 50 minutos.
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0: Palmito Mel, senhoras e senhores.
1: Xande Avião, obrigado.
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0: Thalita, estão dizendo por aí que a gente tem uma...

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0: que isso, muito obrigado, compadre.
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3: Muito bom.

0: Tava bom. E de dois.
1: Que musiquinha cachorra, viu, meu filho? É o Natanzinho e o Natanzinho.

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0: É claro, né?
2: 6:59.
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5: A disputa pelo comando da Vale ganhou novos capítulos e já provoca reação em Brasília. Lideranças do Congresso discutem a possibilidade de criar uma comissão parlamentar de inquérito, a chamada CPI, para investigar uma suposta interferência do governo federal na mineradora. Segundo informações da CNN Brasil, parlamentares afirmam que o governo Lula estaria atuando para influenciar a eleição do novo presidente do Conselho de Administração

0: administração da empresa, marcada para esta semana. O ministro de Minas e Energia, Alexandre Silveira, é apontado como articulador desse movimento, mas nega qualquer tentativa de interferência. A polêmica começou após a saída do então presidente do conselho e aumentou a disputa pelos novos cargos de comando da Vale. A empresa, por sua vez, informou que não irá comentar o assunto. O resultado da eleição será acompanhado de perto pelo mercado e pelo meio político, já que poderá indicar qual será o peso da influência dos principais acionistas e do governo na governança da mineradora.
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0: Os temporais continuam provocando estragos no Rio Grande do Sul. Ontem, a Defesa Civil informou que mais de 22 mil imóveis estavam sem energia elétrica e pelo menos 21 municípios registraram danos causados pelas fortes chuvas e ventos. Até então, nenhuma cidade decretou situação de emergência. Entre os principais problemas estão quedas de árvores, postes e interrupções no fornecimento de energia. Em Santa Maria, as rajadas de vento chegaram aos 90 km por hora, enquanto em Quaraí choveu mais de 60 milímetros em apenas 6 horas. A previsão indica que a instabilidade continua nesta semana, com risco de chuva intensa, granizo e ventos que podem atingir os 100 km por hora. O Instituto Nacional de Meteorologia mantém um alerta de perigo para tempestades, com possibilidade de alagamentos, novos cortes de energia e danos em diversas regiões do estado. A expectativa é de melhora no tempo apenas a partir da próxima quarta-feira, quando a frente fria deve avançar para outros estados da região sul do Brasil.
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0: A partir desta segunda-feira, começam as convenções partidárias. Etapa obrigatória que oficializa os nomes dos candidatos que disputarão as eleições deste ano. Durante os encontros, os partidos e federações escolhem seus representantes para os cargos de presidente da República, governador, senador, deputado federal e deputado estadual ou distrital. Após serem aprovados nas convenções, os pré-candidatos passam a ser oficialmente candidatos. O prazo para a realização das convenções vai até o dia 5 de agosto. Já o registro das candidaturas na Justiça Eleitoral deve ser feito até o dia 16 de agosto. A campanha eleitoral começa oficialmente no dia 17 de agosto, quando estarão liberadas as propagandas e os eventos de campanha. As convenções também definem os números que os candidatos usarão nas urnas e precisam seguir as regras da Justiça Eleitoral, incluindo cota mínima de 30% de candidaturas de cada sexo para os cargos proporcionais.
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3: A vida é um acontecimento que merece ser comemorado. A cada dia, a cada instante, ela se renova generosa nos pequenos espaços. A vida, na verdade, ela é miúda, feita de pequenas partes. Viver é construir um mosaico, parte por parte, dia após dia. A beleza de um momento, unida à tristeza de outras horas, passa a ocupar o mesmo espaço no quadro. As cores se misturam e se arquitetam em busca da harmonia tão desejada. Há dias em que as cores são frias. E aí a vida pede calma, silêncio, pausas. Há dias em que as cores são quentes, a vida rompe com toda forma de calma. Nós não suportaríamos permanecer em um só lado dessas possibilidades. O que nos torna felizes é justamente essa dinâmica que nos envolve com suas eternas variações. A vida ela é muito semelhante à trama dos teares. Fios se entrelaçam para construírem juntos o mesmo tecido. a diferença das cores é que garante a beleza final do tecido. Hoje eu não sei qual é a cor da sua vida. A minha é marinho, não é alegre, nem é triste. Espero pelo dia em que seja vermelho e espero que seja breve. O marinho, lado a lado com o vermelho, torna-se capaz de expressar uma profundidade que sozinho ele não é capaz de demonstrar. Ninguém pode saber o que é a felicidade se ainda não tiver passado pela decepção. Só pode saborear bem a vitória aquele que já sentiu o amargo da derrota. O avesso é repleto de ensinamentos. A vida também. Autor, Padre Fábio de Mello. Mensagem do dia.
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6: E aí, pessoal, beleza? Segunda-feira, tá na hora mais uma edição do Melhor do Sertanejo Universitário com o Jonatas Gonçalves durante 2 horas aqui, ó, bem juntinhos pra gente curtir muito som bacana. Tamo chegando. Juntos com a melhor sequência sertaneja.
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2: O melhor do sertanejo universitário sempre neste horário com o Jonatas Gonçalves, todo dia tocando o melhor da música sertaneja pra você.

0: A segunda noite da 38ª Quermesse de Mauá foi um verdadeiro sucesso, com a cantora Simone Mendes emocionando milhares de fãs. O Paço Municipal ficou lotado para a apresentação da estrela sertaneja, que interagiu bastante com o público e celebrou o propósito beneficente do evento. Além da festa e dos grandes sucessos, a solidariedade foi o ponto alto. A quermesse já arrecadou mais de 20 toneladas de alimentos, que serão doados a famílias carentes. Simone Mendes se mostrou comovida com a recepção e a causa, reforçando a importância de sua participação em eventos que ajudam o próximo. 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
2: É pra ficar ligado a todo instante com o melhor do sertanejo universitário no seu dial. É aqui, ó, no programa Arena Sertaneja, todo dia.
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6: Olá, chegando para você o nosso paparazzi de hoje com a minha apresentação, locutora Patrícia. E Zezé de Camargo viveu uma semana intensa na estrada e reuniu milhares de fãs. Ele esteve em 4 cidades durante uma maratona de shows pelo Centro-Oeste e Sudeste do Brasil. O cantor passou por Mato Grosso, São Paulo e Minas Gerais. Nesses locais, ele levou ao palco os maiores sucessos de sua trajetória. Em todas as cidades, aliás, os fãs acompanharam o repertório do início ao fim. Clássicos como É o Amor, Você Vai Ver, No Dia em que Saí de Casa, Me Leva Pra Casa, Saudade Bandida, Menina Veneno e Irmão da Lua, Amigo das Estrelas, fizeram parte do show e emocionaram diferentes gerações.
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7: 7 horas e 48 minutos.

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0: O cantor Zezé Di Camargo levou milhares de fãs à cidade de Capelinha na noite deste domingo, em mais uma apresentação da turnê Rústico. O artista encantou o público com um repertório repleto de sucessos que marcaram gerações da música sertaneja. Durante o espetáculo, Zezé interpretou clássicos como É o Amor e Você Vai Ver, além de outras canções que fizeram o público cantar em coro do início ao fim da apresentação. A forte interação com os fãs foi um dos pontos altos da noite. O show reforçou a força da turnê Rústico, que vem percorrendo diversas cidades brasileiras e reunindo multidões por onde passa, consolidando Zezé Di Camargo como um dos maiores nomes da música sertaneja do país.
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2: 8 horas e 12 minutos.
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0: Obrigado.
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1: É, eu também tô curtindo com você essa linda canção aqui no Arena Sertaneja. Obrigado pela audiência, onde quer que você esteja aqui curtindo o nosso programa.
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5: E Ricardo Castella, primo da cantora Ana Castella, passou por uma cirurgia no início da última semana após sofrer um acidente em uma montaria em Touro, no Montaria do Bem, realizado dentro da programação do 3º Fronteira Rodeio Fest, em Cáceres, no Mato Grosso. O pecuarista participava da competição quando o animal o derrubou. Com a queda, ele sofreu uma fratura na clavícula e precisou passar por um procedimento cirúrgico para corrigir a lesão. Os médicos implantaram uma platina e 4 parafusos no ombro. Vídeos do momento do acidente circularam nas redes sociais e rapidamente chamaram a atenção dos fãs da família da sertaneja.
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6: 8 horas e 36 minutos.
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0: O embaixador Gustavo Lima está dando o que falar com seu antes e depois. Fãs estão impressionados com as mudanças na aparência do cantor ao longo dos anos, que vão além da evolução artística. Desde o sucesso de Balada em 2011, Gustavo tem investido em treinos e cuidados pessoais. Além do novo corte de cabelo e da rotina de exercícios, o sertanejo também realizou procedimentos estéticos, como lentes de contato dental, preenchimento labial e harmonização facial. A combinação desses cuidados mantém o visual do artista sempre em destaque e é um dos assuntos mais comentados nas redes sociais. 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

0: tá errado esse número, não.
1: O meu muito obrigado pelo carinho, pela sintonia, pela amizade. Um beijo bem grande no seu coração. Amanhã, terça, a gente tá de volta neste mesmo horário para mais uma edição do nosso programa com muita música e, claro, muitas fofocas dos bastidores do Showbiz. Até amanhã. 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
1: E José de Abreu voltou a comentar um assunto envolvendo Virgínia Fonseca e movimentou as redes sociais. O ator usou o X, antigo Twitter, para reagir à notícia de que a influenciadora teria comprado um apartamento de luxo avaliado em cerca de 20 milhões de reais em Santa Catarina. Além disso, o imóvel fica no mesmo edifício onde Neymar possui uma cobertura. O ator usou de ironia para referenciar a acusação do Ministério Público que a influenciadora teria participado de um modelo de divulgação que previa o recebimento de uma comissão equivalente a 30% das perdas registradas pelos usuários que acessassem a plataforma por meio dos links e campanhas publicitárias divulgados por Virgínia. Este foi o nosso Paparazzi. Obrigada a você que acompanhou e até amanhã com mais uma edição.
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2: 9:01.
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1: Segunda-feira, 20 de julho de 2026, está entrando no ar mais uma edição do Repórter Destaque. As últimas informações do Brasil e do mundo agora no seu rádio. A Universidade de Oxford iniciou o primeiro teste em seres humanos de uma vacina contra o Ebola, vírus de Mundibugyo, uma das variantes que causam a doença. O objetivo é acelerar o combate ao surto que atinge a República Democrática do Congo e Uganda. O desenvolvimento da vacina começou há cerca de 8 semanas, logo após a Organização Mundial da Saúde declarar emergência de saúde pública. Agora, a pesquisa entra na fase clínica e vai avaliar a segurança e a resposta do organismo ao imunizante. O estudo contará com 50 voluntários saudáveis entre 18 e 55 anos, que serão acompanhados durante um ano. Os pesquisadores esperam identificar rapidamente se a vacina provoca a resposta imunológica esperada e se apresenta efeitos adversos. O atual surto já provocou mais de 1.700 casos confirmados e 625 mortes. Como a doença avança em regiões de conflito e com grande deslocamento de pessoas, uma vacina eficaz pode ser decisiva para conter a propagação. A tecnologia utilizada é a mesma que deu origem à vacina desenvolvida por Oxford durante a pandemia de Covid-19. Eu sou Kleber Salles e volto daqui a pouco com mais informações no seu rádio. Fique ligado.
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1: A Dataprev está com inscrições abertas para um novo concurso público. São 212 vagas imediatas, além de cadastro de reserva, para áreas como tecnologia da informação, segurança cibernética, inteligência da informação, comunicação, administração, contabilidade, engenharia e advocacia. A remuneração inicial chega a R$ 10.685,00. Para a jornada de 40 horas semanais. Já o cargo de analista de processamento oferece salário de R$ 8.273,00 com jornada de 30 horas. As inscrições podem ser feitas até o dia 6 de agosto pelo site da FGV Conhecimento, com taxa de R$ 110,00. As provas objetivas estão marcadas para 11 de outubro e serão aplicadas em 7 cidades: Brasília, Florianópolis, Fortaleza, João Pessoa, Natal, Rio de Janeiro e São Paulo. Os candidatos farão questões de língua portuguesa, inglês, raciocínio lógico, atualidades, inteligência artificial, segurança da informação e conhecimentos específicos da área escolhida. Eu sou Kleber Salles e volto daqui a pouco com mais informações. Continue ligado.
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1: A Anvisa aprovou o registro de uma nova vacina contra a gripe, chamada Fluprevli. Ela poderá ser aplicada em pessoas a partir dos 6 meses de idade e protege contra os principais vírus da influenza. Nos estudos clínicos, o imunizante apresentou eficácia de até 73% em adultos e de até 65% em crianças, além de estimular uma boa resposta do sistema imunológico. A gripe continua sendo um importante problema de saúde pública e pode causar complicações graves, principalmente em crianças, idosos, gestantes e pessoas com doenças crônicas. Para passar a fazer parte da rede pública, a vacina ainda precisa ser analisada pela Comissão Nacional de Incorporação de Tecnologias, no SUS, e aprovada pelo Ministério da Saúde. Até o momento, não há previsão para essa etapa. Termina aqui a edição desta segunda-feira do nosso Repórter Destaque. Eu sou Kleber Salles e volto amanhã com novas informações no seu rádio. Até lá.
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2: Mais uma edição do Manhã 87, chegando por aqui na sua segunda-feira. É, mais uma edição ao vivo e a cores com o seu amigão Flaudemir Flores, né? Depois do período de recesso de férias, a gente também tirou o nosso recesso aqui. Estamos de volta aqui na nossa programação, agradecendo a sua companhia, a sua audiência. Agradecendo ao nosso Papai do Céu por mais uma oportunidade que ele nos concede contemplar as suas maravilhas. Mais uma edição do Manhã para você. Hoje é segunda-feira, dia 20 de julho de 2026. Um bom dia para você nos quatro cantos da cidade. Para você no Por Onde Baixo, Por Onde Cima, nosso bom dia. Para você a toda parentada aí nas aldeias. Ligadinhos à nossa programação, nosso bom dia todo especial. 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Horas 28 minutos. Hoje eu quero aqui já parabenizar, né, a todos os amigos que estão completando mais uma primavera, especialmente aí a minha esposa, a professora Marcelene Barbosa. Hoje está completando mais uma primavera e eu quero aqui já, né, de antemão, parabenizar aí a minha esposa, a professora Marcelene Barbosa, pela passagem do seu aniversário. Já já também nós vamos estar trazendo todos os aniversariantes aqui do nosso Facebook. 9:28, primeira parte do Horóscopo do Dia chegando. Eu volto já já com músicas pra você.
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4: Agora as previsões para Áries, Touro e Gêmeos. Signo de Áries.
3: Nascidos entre 21 de março a 20 de abril.
5: Áries. A segunda-feira favorece iniciativas que estavam esperando coragem para sair do papel. Evite responder tudo no impulso e escute opiniões diferentes. No amor, um gesto simples pode fortalecer uma relação importante. Sua determinação será o maior trunfo do dia.
4: Signo de Touro.
3: Nascidos entre 21 de abril a 21 de maio.
5: Touro. O dia convida a organizar prioridades antes de assumir novos compromissos. Uma boa conversa pode resolver um assunto que parecia complicado. Nas finanças, pequenas economias farão diferença mais adiante. Valorize seu tempo e sua tranquilidade.
4: Signo de Gêmeos.
3: Nascidos entre 22 de maio a 21 de junho.
5: Gêmeos. Sua criatividade estará em alta e novas ideias podem surgir quando menos esperar. Aproveite para retomar contatos e fortalecer amizades. No trabalho, flexibilidade será mais útil do que insistência. O dia pede leveza nas palavras.
4: Já já voltamos com as previsões para Câncer, Leão e Virgem.
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4: Agora, as previsões para Câncer, Leão e Virgem. Signo de Câncer.
3: Nascidos entre 22 de junho a 22 de julho.
5: Câncer. As emoções estarão mais intensas, mas também servirão como guia para boas decisões. Um assunto familiar pode ganhar novos rumos de forma positiva. Confie mais na sua sensibilidade sem deixar a razão de lado. O equilíbrio será essencial.
4: Signo de Leão.
3: Nascidos entre 23 de julho a 22 de agosto.
5: Leão! Você terá facilidade para chamar atenção pelas atitudes e não apenas pelas palavras. O momento favorece liderança e reconhecimento profissional. Apenas evite prometer mais do que consegue cumprir. Sua confiança abrirá portas importantes.
4: Signo de Virgem.
3: Nascidos entre 23 de agosto a 22 de setembro.
5: Virgem. A segunda será produtiva para colocar a rotina em ordem e eliminar pendências. Pequenos detalhes farão grande diferença nos resultados. No campo afetivo, demonstrações sinceras terão mais valor que grandes discursos. Cuide também do seu descanso.
4: Já já voltamos com as previsões para Libra, Escorpião e Sagitário.
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4: Agora.
2: Agricultura, 9 horas 31 minutos. Já estamos de volta aqui com a nossa programação, trazendo músicas no seu rádio, né? Final de semana tá chegando aí com muita coisa boa, né? Tem o rodeio aí. É, o rodeio aí da companhia Terruan, né? A Arena Terruan já tá preparada aí para você conferir aí o primeiro rodeio da cidade, né? Aí tem mais, né? O mês de agosto aí tá chegando aí com mais rodeios. O negócio vai ficar bom, né? Vamos nessa então, trazendo aqui a nossa primeiríssima de hoje. É, pra você que tá na sintonia aí, vamos aumentar o volume aqui que tá chegando feras.

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0: Agricultura FM, a sua melhor programação, 9 horas 43, segundona em som da Shakira, né? A música da Copa, pois é. Shakira e Burna Boy, Dai Dai. Amor de Jasmin Ribaqueiro, peão todo tatuado. Geni e Marina Fagundes, a primeiríssima foi o Feras do Piseiro aqui na programação. Nosso break cultural tá chegando, já já tem as ações do governo do estado do Amazonas aqui na cultura. Eu volto já já com você.
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9: Agora, as previsões para Libra, Escorpião e Sagitário. Signo de Libra.
10: Nascidos entre 23 de setembro a 23 de outubro.
11: Libra. O dia favorece acordos, parcerias e decisões compartilhadas. Evite adiar conversas necessárias por medo de desagradar alguém. Sua diplomacia será uma vantagem em qualquer ambiente. boas notícias podem chegar de onde menos espera.
9: Signo de Escorpião.
10: Nascidos entre 24 de outubro a 22 de novembro.
11: Escorpião. Transformações discretas começam a acontecer e logo mostrarão seus efeitos. A intuição estará forte para identificar oportunidades escondidas. Evite alimentar preocupações sem motivo concreto. O momento é de agir com estratégia e calma.
9: Signo de Sagitário.
10: Nascidos entre 23 de novembro a 22 de dezembro.
11: Sagitário. A vontade de experimentar algo diferente dará mais motivação para enfrentar a rotina. Convites inesperados podem render boas experiências. No trabalho, mantenha o foco antes de buscar novos desafios. O entusiasmo será contagiante.
9: Já voltamos com as previsões para Capricórnio, Aquário e Peixes.
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9: Agora, as previsões para Capricórnio, Aquário e Peixes. Signo de Capricórnio.
10: Nascidos entre 22 de dezembro a 20 de janeiro.
11: Capricórnio. Persistência será a palavra-chave para iniciar a semana com bons resultados. Questões profissionais tendem a evoluir de forma consistente. Reserve um tempo para cuidar da vida pessoal e não apenas das responsabilidades. Equilíbrio gera produtividade.
9: Signo de Aquários.
10: Nascidos entre 21 de janeiro a 20 de fevereiro.
11: Aquário. Novas perspectivas podem surgir através de conversas ou aprendizados inesperados. O dia favorece inovação e soluções criativas para antigos problemas. No amor, espontaneidade fará toda a diferença. Confie mais na sua originalidade.
9: Signo de Peixes.
10: Nascidos entre 21 de fevereiro a 20 de março.
11: Peixes. A sensibilidade estará aguçada, favorecendo decisões guiadas pela empatia e pela intuição. Evite absorver problemas que pertencem aos outros. Um ciclo começa a ganhar mais clareza e segurança. A segunda-feira termina com sensação de dever cumprido.
9: Você conferiu o horóscopo do dia. Por hoje é só.
12: Rádio Cultura, agora 9 horas e 54 minutos. Já estamos de volta aqui na nossa programação, trazendo as ações do governo do estado do Amazonas, governador Roberto Cidade, né? E também nosso pré-candidato aí ao governo do estado. E também toda a programação aí do nosso candidato ao Senado, né? Wilson Lima. 9 horas e 54, vamos trazendo todas as informações a partir de agora.

0: O governador Roberto Cidade começou sua pré-campanha com um movimento de forte impacto político. 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
1: Achei ótimo, maravilhoso. 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

do Jaraqui, mas também sei colocar um terno e uma gravata e ir lá no exterior, falar um inglês e defender os interesses da Amazônia. Mas eu consigo falar e consigo defender o meu povo. Quando o governador do Amazonas, quando ele vai para uma COP, o gringo ele não sabe diferenciar o que é a Amazônia ou o que é Amazonas. Então, quando o governador do Amazonas chega, ele diz, ah, chegou o governador da Amazônia. Então, imagina, você conversar o gringo na língua dele, você passa confiança, você passa credibilidade, eles passam a tratar você de forma diferente.

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2: Rádio Cultura, 2 minutinhos para as 10 da manhã. Vamos trazendo aqui os nossos aniversariantes de hoje. Quero aqui mais uma vez parabenizar aí a minha esposa, professora Marcilene Barbosa, né, pela passagem do seu aniversário. Que o Papai do Céu continue abençoando a sua vida com muita paz, saúde, prosperidades, né? Vamos nessa. Felicidades e muitos anos de vida lá para a professora Marcilene Barbosa. Hoje também é dia lá do meu amigo Francivan Silva, né? Francivan Silva é um parente assim, né? De longe, né? Meu amigo Francivan é da banda Gingado de Menina, né? Lá de Canutama. Pois é, a gente se considera primo aí, né? Meu amigo Cássio Salles também lá em Porto Velho está completando mais uma primavera. Minha amiga Irvina Rodrigues. A Nathalie Pinheiro também está aniversariando hoje, meu amigo Rodrigo Lima. A Lívia Camussa, alô Lívia, felicidades para você, minha amiga Vanusa Lailábria. É, Vanusa Lima. O Wanderson Oliveira, minha amiga Railane Reis também está aniversariando hoje. Hoje também é dia de parabenizar o meu amigo Veronilson, né? É o popular Beba, né? O homem lá do som de Lábria, né? É, Veronilson Freitas, hoje está completando mais uma primavera. Felicidades e muitos anos de vida também aí para todos os amigos que completaram mais uma primavera ontem no domingão. Minha amiga Maria Alice, professora Maria Alice lá em Lábria. A Anne Santos também lá de Lábria. A Maria Vasconcelos. Meu amigo Ed do Vale, né? O Ed do Vale aí também completou mais uma primavera. Nossa amiga Edivânia lá de Lábria. Lá da Vila Falcão, hoje também é dia de parabenizar aí a minha amiga Eva, aliás, ontem, né? A Ivaneice Sontelo lá da Cozama, né? Ivaneice, ontem completou mais uma primavera, felicidades lá para minha amiga Ivaneice. A Mercedes também completou mais uma primavera, Aquilas Barbosa, o Robson Silva e também a minha amiga Lene completou mais uma primavera, né? A Lene é a minha amiga. É a esposa lá do meu cunhado Cleomar, lá em Lábria, né? Lene, amiga de Lene. A Lua Bezerra também completou mais uma primavera. Jéssica Franco foi no dia 18. Aí, felicidades e muitos anos de vida, especialmente, né, para minha esposa, professora Marcilene Barbosa, pela passagem do seu aniversário hoje, hein?

Amanhã, 10h20 aqui na Cultura. A gente está chegando com o nosso Brinco Cultural. Já já tem ações da Prefeitura Municipal de Pauíri no segundo mandato do prefeito Renato Afonso e também do nosso vice-prefeito Paulo Souza. Eu volto já já com você. Se liga aí.

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5: Agricultura agora 9 horas, aliás, 10 horas 28 minutos, já estamos de volta aqui trazendo as ações da Prefeitura Municipal de Pauini, as nossas últimas de hoje também, né? Pois é, vamos começar falando aqui da contagem regressiva aí para o Festival de Quadrilhas 2026, né? Pauini já está em clima de festa para o Festival de Quadrilha. Serão dois dias de muita alegria, tradição, dança, músicas e apresentações que celebram aí a riqueza da cultura popular. Dia 31 de julho e 1º de agosto está marcada aí essa grande festa lá no ginásio Joaquim Balbino Neto, né? Reúna a família, convide os amigos e venha prestigiar esse grande espetáculo que valoriza aí os nossos talentos e fortalece as tradições do nosso município. Esperamos por você para viver momentos inesquecíveis no maior festival de Pauini. Então tá aí, tá marcada já a data, dia 31 e 1º de agosto, tá? Dia 31 de julho e 1º de agosto, acontece aí essa super festa lá no ginásio Joaquim Balbino Neto. Para você que tá ouvindo a nossa programação aí na zona ribeirinha do Porão de Baixo, Porão de Cima, já sabe aí, né? Os dias que estarão acontecendo essa festa. É no sábado, dia 18 de julho, né? As famílias levaram aí, né, os seus adolescentes de 10 a 14 anos, né, as unidades básicas de saúde para receber a vacina contra a dengue. A vacinação é gratuita pelo SUS e é importante essa medida aí para proteção contra a dengue. Não esqueça, né, de vacinar o seu filho. Vamos falar agora do Congresso... do Congresso do Conasseng, né? A Prefeitura Municipal de Pauini, comprometida com o fortalecimento da saúde pública, por meio da Secretaria Municipal de Saúde, esteve representando o município no 39º Congresso do Conasseng, realizado em Porto Alegre, Rio Grande do Sul, entre os dias 12 e 15 de julho, representando o município Aí o secretário municipal de saúde, David Hallison, participou aí da intensa programação voltada à inovação, à gestão política, de políticas públicas e fortalecimento do Sistema Único de Saúde, o SUS, promovendo a troca de experiência e busca por soluções que contribuam para melhorar aí os serviços oferecidos para a população. Vamos falar agora da educação. A Secretaria Municipal de Educação, por meio da Prefeitura Municipal de Palmeiras, na administração do prefeito Renato Afonso e seu vice-prefeito Paulo Souza, realizou aí a aquisição de gêneros alimentícios destinados ao retorno das atividades escolares após o período de recesso. A iniciativa tem como objetivo garantir aí a continuidade da alimentação escolar de qualidade para os alunos da rede municipal de ensino, proporcionando aí um ambiente mais adequado para o aprendizado e contribuindo para o bem-estar e desenvolvimento dos nossos estudantes. Com planejamentos e compromisso, a gestão municipal segue trabalhando para assegurar aí melhores condições nas escolas, fortalecendo aí a educação e o cuidado com a comunidade escolar. A Prefeitura Municipal de Pauini realizou aí a reunião para alinhamento do plano de contingência da estiagem. A Prefeitura de Pauini, por meio do gabinete do prefeito, realizou nesta quarta-feira uma reunião de alinhamento para a elaboração do plano de contingência da estiagem 2026. O encontro reuniu todos os secretários municipais, além da Procuradoria-Geral do município, com o objetivo de fortalecer o planejamento estratégico para enfrentar possíveis impactos do período de estiagem. Durante a reunião foram discutidas medidas preventivas e ações integradas que deverão ser executadas por cada secretaria, garantindo aí uma resposta rápida e eficiente diante dos desafios causados pela redução do nível dos rios. Entre os principais temas abordados estiveram aí o abastecimento de água, assistência às comunidades rurais, ribeirinhas e indígenas, a manutenção dos serviços de saúde e educação, o transporte de pacientes, da logística para o fornecimento de medicamentos e alimentos, além das ações de infraestrutura e defesa civil. A construção do plano de contingência reforça aí o compromisso da gestão municipal com a prevenção, organização e também a proteção das famílias paulinenses, assegurando que o município seja preparado para responder de forma coordenada às demandas que possam surgir durante o período de estiagem. Vamos falar agora do atendimento especializado para as crianças, né? Nos dias 17 e 18 de julho, a doutora Poliana Casimiro, especialista em pediatria e reumatologia pediátrica, realizou aí atendimentos nas UBS José Roberto nos períodos de manhã e tarde. Os 60 pacientes foram atendidos, previamente triados pela Unidade Básica de Saúde e de referência, conforme o número de vagas destinado à UBS. A Prefeitura de Pauini, por meio da Secretaria Municipal de Saúde, reafirma seu compromisso em ampliar o acesso à saúde especializada, garantindo aí atendimento humanizado. E na tarde da quinta-feira, no dia 16, o secretário de Educação, Omar Pio, acompanhou aí o encerramento do PROLEEI, um importante programa voltado aí ao fortalecimento das práticas pedagógicas na educação infantil. O momento contou aí com a presença do secretário de Educação, que acompanhou aí de perto as atividades de conclusão e parabenizou todos os profissionais envolvidos pelo compromisso, dedicação, pelos resultados alcançados ao longo da formação. O encerramento simboliza aí mais uma etapa concluída com sucesso, reafirmando aí o compromisso da gestão municipal com uma educação pública de qualidade, valorizando a formação continuada dos educadores e investindo no desenvolvimento das crianças desde os primeiros anos, né? Vamos continuar falando aqui de saúde. A Prefeitura de Pauini, por meio da Secretaria Municipal, realizou na sexta-feira, dia 17, o primeiro atendimento especializado com a doutora Poliana Casimiro, especialista em pediatria e reumatologia pediátrica. O atendimento aconteceu na UBS José Roberto, contemplando os pacientes previamente triados pela unidade de saúde, garantindo a organização, acesso ao atendimento especializado. Estas foram as últimas ações da Prefeitura Municipal de Pauiri no segundo mandato do governo, que trabalha, produz e mostra resultados. Prefeito Renato Afonso e seu vice-prefeito Paulo Souza. Eu vou ficando por aqui, agradecendo o seu carinho, a sua companhia nessa manhã de segunda-feira, né? Só começando aí com muita coisa boa. Tchau, tchau, pessoal!

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7: 11 horas e 16 minutos.
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0: Ali também, senhoras e senhores.
1: Xande Avião, obrigado.
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6: 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É isso.
7: É isso aí, de volta aqui na Rádio Cultura de Paulinho, começando aqui o programa Mistura Mix aqui na 87,9 ZYS364, é você de lá e eu de cá na apresentação, Gilvando Reis. E o Mistura Mix é o Mistura Mix no ar, são 14 horas e 55 minutinhos, já chegando às 15 horas, né, começando o programa um pouquinho mais cedo, né, e daqui a pouquinho eu vou estar atendendo aqui a Ávila, na da Cena Promotora. Ela vai passar um recadinho todo especial a você que é aposentado, pensionista do INSS, né? Como que faz os empréstimos, né? E convidar você a fazer os empréstimos. Então daqui a pouquinho aí, né, a gente vai estar batendo um bate-papo aqui com a Ávila já pra você, tá bom? E o Mistura Mix começando aqui, mandando aqui uma alusão toda especial a toda a comunidade ribeirinha, né? O povo aí do Purus de Cima, o povo do Purus de Baixo, o povo dos Amar, das Fazendas, o pessoal das aldeias, nossos amigos indígenas. Nosso muito boa tarde, uma ótima segunda-feira, um ótimo início de semana. 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Já bate-papo aqui, todo especial, tá bom? 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

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E também a todos os nossos amigos aí que estão sempre ligadinhos aqui no programa, né? Já já a gente tá com a Ávila aqui, já chegando aqui na rádio. Tira as melhores.

0: É isso aí, de volta aqui na Rádio Cultura de Paulínia, né? A Ávila já se encontra aqui nos estúdios aqui da Rádio Cultura, né? Daqui a pouco eu vou estar colocando aqui, né? Lá pra minha amiga Giana do Vale aí, né? Ela pediu aqui a música, deixa eu ver aqui. Ou tá o óculos, viu? Porque eu tô um pouquinho ruim da minha vista. Eu tive que comprar um óculos só pra mim vir pra rádio, que eu não uso, mas fica as letras bem grandes agora. Boa tarde, amigo Gilvan, quero pedir a música. Deixa eu ver aqui a música. Quero pedir a música Sabor Rose, né? Do cantor Evaldo César. Um abraço aí, meu amigo. Um abraço aí, minha amiga Jane aí, aqui na ladeira aqui, né? Descendo aqui pro rumo da Cidade Baixa. Daqui a pouquinho aí eu vou estar colocando aí Sabor Rose, né? Do cantor Evaldo César. Mas antes aqui, atender aqui, né? A Ávila que está aqui, né? Vai falar um pouquinho aí sobre a cena promotora, né? Então, boa tarde, Ávila. Seja bem-vinda aqui, mais uma vez aqui à Rádio Cultura de Paulínia, o programa Mistura Mix. É com você.
1: Boa tarde, Gilvan. Boa tarde a todos os ouvintes da rádio. E uma boa tarde todo especial, né, aos nossos amigos e clientes da cena promotora. 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
1: Então beleza. Deixar aqui a música aqui, né? A pedida aqui da Dona Jana aí, né? Acho que o nome da música. Deixa eu ver aqui agora já até. Valdo César. Cadê? Aqui, né? Sabor Rose. Acho que é essa aqui. É Sabor Rose. Vamos lá, vamos ouvir.

É isso aí, acabamos de ouvir aí, Sabor Rosé, né? É o nome da música, tá bom? Lá pra Dona Jana aí na ladeira aí, boa demais aí, né? Bom mesmo. Manda aqui, é um salve salve aqui pro meu amigo Antônio Barbosa aí, Valor do Seringueiro, né? Vou estar colocando aqui, né? Vou estar até colocando aqui na rádio aqui, né? Valor do Seringueiro aí, pro meu amigo Antônio Barbosa, diretamente lá de Boca do Acre, né? 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
1: É isso aí, ouvimos aí, né? É, rapaz, Valor do Seringueiro, meu amigo Antônio Barbosa, diretamente lá de Boca do Acre, que tá conectado aí através do aplicativo aqui da rádio, né? Já já vai vir aí também É Saudade de Valdo César, vai vir aí Valdir Soriano, Mil Tragos, né? Tem também Acaba Comigo de Valdo César, vai ser uma sequência bem bacana aí. E não esquecendo aqui de um convite aí todo especial, né? É um convite aí. Convidamos aí a sua comunidade para participar do nosso torneio de futebol beneficente em prol do tratamento de saúde da pequena Isadora, que será realizado lá na comunidade Santa Fé no dia 25/7/2026. Começa ao meio-dia, né, e a taxa de inscrição do torneio é apenas R$60. Premiação para o primeiro e segundo lugar, né, servirá um jantar às 18 horas e logo após é aquela festa, né? Aquela grande festa até o sol raiar, com muito som ao vivo diretamente de Pauini, né, rapaz? O som daqui, né? Contamos com a sua presença. Faça deste evento um grande sucesso. Anteciosamente, o organizador, que é o Augustinho, né? Com apoio da Prefeitura Municipal de Pauini. Então tá aí, né? O bicho vai pegar lá na Comunidade Santa Fé, dia 25. Toda a galera aí de Pauini e comunidades convidados aí para participar deste grande torneio com janta, né, e festa dançantes aí até o sol raiar, tá bom? Corre lá porque vai ser bom demais, né? Mandar aqui um alô pro meu amigo Raimundo, rapaz. Alô, seu Raimundo, né? Ligadinho aqui no programa, rapaz, sempre sintonizado. Nossa, muito boa tarde pro seu Raimundo, que tá sempre ligadinho aqui no Mistura Mix, né? Para ele, para toda a sua família. Nunca mais tinha mandado uma mensagem aqui. Tô vendo aqui o seu áudio. Então, um abraço aí, tudo especial, meu amigo. Vamos de música.
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0: É isso aí, de volta aqui na Rádio Cultura de Paulinho, no programa Mistura Mix, meu amigo Raimundo Gabriel aí, sempre ligadinho aqui no programa, nosso muito obrigado aí, e eu curtindo aqui a música aqui, Valor do Seringueiro, Antônio Barbosa aí, diretamente lá de Boca do Acre, né, um abraço aí todo especial. Mandar aqui um alô também, todo especial aí pro meu amigo Seu Bernardino aí, lá na comunidade de Santa Vitória, sempre ligadinho aqui na programação, meu amigo Raimundo Louro, é, flamenguista aí, rapaz, já volta ao normal, né. Nosso timão aí botando pressão. Meu amigo Zé Gonçalves, homem da voz de ouro, né? Dona Safira, alô, dona Cleudina também, sempre ligadinha aqui no programa. Meu amigo Deba, Louro Carpinteiro, seu João da Juba, Betinho da Sucan, né? Um abraço aí, meu amigo Betinho. Nunca mais tive nem informação do Betinho, né? Saber como é que ele tá. Meu amigo Raimundo Brasil, toda a família Brasil também. Alô, seu. É, o seu Bajara, né, sua esposa, sempre ligadinha aqui no programa. Dona Francisca, mãe do professor Isaías, muito obrigado aí pelo carinho, audiência, né. É, meu amigo Sobreiro, o homem lá da Rua 6 do bairro São Francisco, sua esposa, meu amigo Sobreirinha, né, um abraço aí teu especial. Ângela, né, e a Catrine, o pessoal lá do Uruvi também, sempre ligadinho aqui no programa, seu esposo. Nego Saraiva, do Top Brega, rapaz, o homem é forte, né, um abraço aí meu amigo Nego Saraiva. É, quem mais aqui, rapaz? Meu amigo Gildo aí, que mora lá no Ouro Verde, mora no São Moral, homem tem casa em tudo que é lugar, né? Um abraço aí pra toda a comunidade de São Moral, lá pra Ermídia também, né? Meu amigo Janês, sua mãe, a dona Bela, seu irmão Geon, né? Toda essa moçada aí que estão sempre ouvindo a gente. Meu amigo Nego Júlio aí, também na rua, antiga Rua das Palhas, né? Seu Nego Júlio sempre ligadinho aqui no programa Mistura Mix. Nosso muito obrigado aí pelo carinho, audiência, né? E a você que está nos ouvindo através do aplicativo, você de Boca do Acre, você de Rio Branco, lá da Casa de Apoio, né? O pessoal de Lábrea também, alô Manaus, alô Belém do Pará, Julimar, né? A Kátia lá nos Estados Unidos está ouvindo a gente através do aplicativo, né? Para ver, a tecnologia é bom demais, né? Porque você aqui em Paulínia, né? E o pessoal ouvindo a rádio aonde quiser, onde estiver, só baixa o aplicativo, tá na internet, tem a rádio aí em suas mãos, tá? Uma boa tarde aí, mais uma vez, agradecendo a cada um de vocês. Muito obrigado aí pelo carinho. E agora a gente vai de comercial, né? As pessoas que nos ajudam aqui na rádio, né? Então vamos de comercial, daqui a pouquinho de volta com o Mistura Mix. Vamos lá, vamos ouvir.
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9: É isso aí, de volta aqui na Rádio Cultura de Paulinho, no programa Mistura Mix. São 15 horas e 48 minutinhos, né? Hoje eu vou sair um pouquinho mais cedo, já tinha avisado. Cheguei mais cedo para sair mais cedo, por conta que eu vou lá na estrada, né? Preciso ir lá. Então, peço desculpa aí, mas já vou estar pegando o beco aqui e deixando as músicas aí para você. E antes aqui, né, quero atender... Estava pedindo a oração aqui da tarde, né? Era oração de segunda-feira, mas o pastor acho que deve estar ocupado e ainda não viu a minha mensagem, né? Então eu coloco depois, amanhã, tá bom? Deixa eu ver aqui uma mensagem. Boa tarde, meu amigo. Quero que você coloque aí a música do Forró Boys, a música do Mosquito, para nós aqui de trás da quadra, Sina Maria. Então tá aí a Mosquito, né? A música do Mosquito, Forró Boys, vai ficar aí para você, tá? Mais uma vez aí agradecendo, né? A participação de cada um, né? Mandar aqui mais uma vez um salve aí pro meu amigo Antônio Barbosa, diretamente lá de Boca do Acre, né? 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É isso aí, pessoal. Mais uma vez aí, muito obrigado aí pelo carinho, audiência. É sempre um prazer imenso a gente estar aqui, né? A gente só tem a agradecer a cada um de vocês. E amanhã, se Deus quiser, estarei de volta. Eu saindo sempre um pouquinho mais cedo por conta, né, que tem que ir no terreno, tá bom? Beijão no coração, fique com Deus e até amanhã, se Deus quiser.

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Muito boa tarde aos ouvintes da Rádio Cultura de Pauini. Estamos começando, neste momento, o programa Ouvindo a Voz de Deus. São, neste momento, 17 horas e 6 minutos na cidade de Pauini. Eu sou Francisco Cabral, que estou aqui com você. Neste momento, estaremos juntos até às 18 horas com o programa Ouvindo a Voz de Deus. Que Deus abençoe você, sua família. É sempre um prazer, uma satisfação estar aqui com você. Sempre falo que é uma oportunidade que Deus nos concede a cada segunda-feira de estarmos pertinho e aí falando do amor de Jesus, de tudo que Ele tem feito e fará na vida de cada um de nós. Então, que Deus abençoe.

abençoe você, que Deus abençoe sua família. Um abraço todo especial aos amigos que residem na cidade e também aqueles que residem no interior. Que Deus proteja você, que Deus venha estar com você em mais esta semana, que venha ser uma semana de bênção, uma semana de paz e, acima de tudo, uma semana cheia de Deus em nossos corações. Eu quero orar com você para iniciarmos o programa e aí começarmos a falar da nossa programação de hoje, que eu trago especial, né? Em alusão ao Dia do Amigo. Hoje, 20 de julho, comemoramos o Dia do Amigo. E eu trouxe uma mensagem toda especial para você, querido ouvinte, e hoje iremos falarmos sobre esse tema tão importante, não é verdade? Um tema que é atual e sempre será atual, onde falamos de amizades. E o tema é amizades que Deus aprova. Então, neste momento irei orar com você. Santo Deus eterno Pai que está nos céus, aqui estamos, ó Deus, reunidos, eu aqui e os meus irmãos aí do outro lado que estão ouvindo este programa. Que o Espírito Santo de Deus se faça presente em nossas vidas, que possamos abrir os nossos corações e deixar que ele penetre, que ele entre e faça morada em nossas vidas. Abençoa cada família pauniense, abençoa cada pessoa que neste momento, ó Deus, está conectada no programa Ouvindo a Voz de Deus. Que as bênçãos do Senhor repousem sobre cada lar, sobre cada família. O meu alô todo especial aos irmãos da Igreja Central, da Igreja do Portelinha, da Igreja do Bairro Novo, e também os irmãos que são assembleianos, os irmãos católicos, todos os irmãos que neste momento estão ouvindo o programa Ouvindo a Voz de Deus. Sabemos que todos somos irmãos em Cristo Jesus e dedico esse programa a todos vocês que estão na escuta do programa Ouvindo a Voz de Deus. Que Deus abençoe mais uma vez, em nome da Igreja Adventista do Sétimo Dia aqui em Pauini. Desejamos bênçãos sem medida sobre sua casa, sobre sua família.

Um alô todo especial ao meu amigo irmão Louro, que sempre está na escuta do programa Ouvindo a Voz de Deus. Um alô especial para você, meu amigo Louro, para sua esposa, para os seus filhos e para todas as pessoas que estão ouvindo este programa. Que Deus abençoe você, que Deus abençoe sua família. Um alô especial também ao Betinho, conhecido como Betinho da Sucã. Meu irmão, que Deus restaure sua saúde, que Deus abençoe e que você possa, em nome de Jesus, ser curado de todas as enfermidades. E estou orando por você, meu irmão, tá bom? Um abraço do seu amigo. E também um alô especial a todas as pessoas que neste momento estão aí nos seus trabalhos, finalizando já, não é verdade? Você do interior, você também aqui na cidade, que está nesse momento encerrando as suas atividades. Desejo bênçãos sem medidas também para todos os aniversariantes deste dia. Que Deus abençoe você, sua família. Um abraço, seu irmão.

Estamos de volta com o programa Ouvindo a Voz de Deus. São, neste momento, 17 horas e 13 minutos na cidade de Pauinim. Eu quero falar para você algo importante neste dia, nesta data toda especial, em alusão ao Dia do Amigo. Eu compartilho com você, para iniciarmos o programa, uma pequena reflexão. E o texto está em Provérbios, capítulo 27, versículo 9, onde o sábio Salomão ele nos diz: o óleo e o perfume alegram o coração, assim o doce conselho do homem para seu amigo. Neste dia do amigo, querido ouvinte, que está aí do outro lado, conectado no programa Ouvindo a Voz de Deus, através da Rádio Cultura, na qual eu sempre sou grato a Deus pela oportunidade de estarmos juntos. E assim como o óleo, o sábio diz, e o perfume trazem alegria e renovam o ambiente, as palavras sinceras, o conselho sábio e a presença de um amigo fiel fortalecem o coração e renovam as forças. Então, vivemos em um tempo em que muitas pessoas precisam de alguém que as ouça, não é verdade? As encorajem e caminha ao seu lado. Mas a Bíblia nos ensina que a amizade verdadeira vai além dos momentos de alegria. Olha que interessante. A Bíblia ensina a mim e a você que a amizade verdadeira vai muito além dos momentos de alegria. Ela se revela na lealdade, no cuidado, na oração e na disposição de falar a verdade com amor. Um amigo fiel, um amigo de verdade, é aquele que se preocupa, é aquele que está ao seu lado em todos os momentos da sua vida. Não somente nos momentos de alegria, nos momentos de descontração, né? É interessante termos alguém também nestes momentos. Nós precisamos realmente de pessoas que estejam ao nosso lado, mas que neste dia possamos agradecer a Deus pelos amigos que Ele colocou em nossas vidas, não é verdade? Mas também refletirmos sobre o tipo de amizade que temos e também sobre o tipo de amigos que temos sido, né? É importante que muitas vezes nós queremos uma amizade leal, mas será que somos também leais às nossas amizades? Que nossas palavras sejam como perfume, levando esperança, que nossos conselhos sejam guiados pela sabedoria do Senhor e que nossa vida seja um instrumento de bênção para aqueles que caminham conosco. Feliz dia do amigo, que Deus fortaleça os laços de amizade, conceda relacionamentos sinceros e faça de cada um de nós um amigo segundo o coração de Deus, levando amor, encorajamento, por onde passarmos. Em todo tempo, possamos ser amigos. Em todos os momentos, possamos ser amigos. Não é verdade? A lealdade. E ali levarmos palavras sábias, palavras que edificam, palavras construtivas, né? Mas, muitas vezes, precisamos ser cuidadosos. Muitas vezes precisamos também estarmos ali atentos a certos conselhos, a certas palavras, tudo aquilo que nos tira dos caminhos do Senhor, tudo aquilo que nos leva à contramão da vontade de Deus, não agrada a Deus. Não é verdade? Se você, neste momento, que está me ouvindo, reflita sobre isso. As suas amizades têm lhe levado mais para perto de Deus ou para perto do mundo? Sabemos que ambos, né, nos levam a lugares diferentes. Então, que possamos refletir e entendermos que, enquanto vivermos neste mundo, precisamos viver em sociedade, respeitando as diferenças, respeitando as opiniões, respeitando cada decisão, mas sendo sincero, né?
Precisamos ser sinceros, precisamos estar atento a todo momento sobre o que estamos escolhendo para as nossas vidas. Todos os dias escolhemos entre o certo e o errado, né? Então, que Deus abençoe você, que Deus esteja aí do seu lado, que Deus proteja as suas decisões, né? Então, meu amigo, minha amiga, eu tenho certeza que você que está aí do outro lado vai estar atento a cada palavra que irei falar aqui. Sabe por quê? Porque é muito importante nós tomarmos decisões sábias. Quantas pessoas hoje que já tiveram, na verdade, várias pessoas ao seu redor, quantas pessoas hoje que já tiveram círculos de amizades na qual eram rodeadas de pessoas, mas que hoje vivem só, abandonadas. Sabe por quê? Porque às vezes as amizades, elas estão ali perto de você enquanto você tem algo a oferecer, mas depois que você já não tem mais nada a oferecer, já não é mais importante, não é verdade? E ali as amizades, elas começam a procurar outras amizades. Eu quero testemunhar com você de algo importante que aconteceu na minha vida. Até então, eu acho que precisamente nos anos de 2015, vamos voltar mais dois anos, 2013, 2014, né? Eu levei um tempo para aceitar ali, ou seja, para assimilar o que aconteceu na minha vida. Vamos voltar para o ano de 2009, 2010. Ali eu, antes de entrar para a Igreja Adventista, eu bebia. Né? Cheguei a beber, bebia. E ali eu achava que eu tinha várias amizades. Eu posso contar para você isso como testemunho para incentivar a sua vida, né? Eu achava que eu tinha várias amizades. E geralmente você se satisfaz com aquilo. E ali eu atribuía aquelas pessoas que estavam ao meu redor como amizades verdadeiras. Mas a partir do momento que eu parei de beber, e ali eu observei que aquelas pessoas, elas foram saindo devagarinho. E aí eu digo para você que talvez hoje se veja nesta situação, né? Pessoas que realmente se importam com você, pessoas que realmente são leais com você, elas estarão com você em todos os momentos da sua vida. Não só nos momentos de distrações, de alegrias, que muitas vezes são até alegrias falsas, não é verdade? Muitas vezes achamos que somos felizes daquela forma na qual vivíamos, mas na verdade nós não éramos felizes, era uma falsa felicidade. Então a verdadeira felicidade é estarmos perto das pessoas que realmente se importam conosco, é estarmos perto das pessoas que realmente nos amam e se preocupam conosco em todos os momentos de nossas vidas. Que você aprenda, que você entenda que muitas vezes você só precisa ouvir a voz de Deus falando no seu coração. Sabe? Muitas vezes nós não aceitamos correções, muitas vezes nós não aceitamos as palavras que aos nossos olhos, aos nossos ouvidos, são fortes, mas que são precisas, não é verdade? Mas que são necessárias para aquele momento na qual vivemos. Então eu sou muito grato a Deus pela vida da minha esposa, que realmente ela foi essencial e está sendo essencial em todos os momentos da minha vida. Na verdade, ali eu tenho uma amiga, ali eu tenho uma pessoa na qual eu posso confiar e que está do meu lado em todos os momentos, né? Minha filha, meu filho. Então, às vezes a gente não valoriza essas pessoas que estão ao nosso lado diariamente, e valorizamos muitas vezes conselhos de pessoas que não querem o bem para nossas vidas. Não estou falando aqui para você deixar de falar com as pessoas.
Estou aqui falando para você ser mais cuidadoso ou cauteloso com as amizades, com as palavras na qual você leva para a sua vida, né? Então, é muito complicado. É muito complicado. Por que que é complicado? Porque muitas vezes nós não enxergamos. Porque muitas vezes nós não entendemos. Não é verdade? Mas que Deus nos ajude a sabermos escolher sempre o melhor de Deus para nossas vidas. Né? E aí, meu irmão, minha irmã, bênçãos sem medida sobre sua vida, tá bom?

Estamos de volta com o programa Ouvindo na Voz de Deus. Neste momento iremos para mais uma reflexão, neste dia, nesta data, na qual compartilhamos este dia do amigo, não é verdade? Uma data especial. E eu falo para você que aqui em Provérbios, capítulo 17, versículo 17, né? Salomão, ele fala: em todo tempo ama o amigo e na angústia nasce o irmão. Olha que interessante. Então, esta mensagem é o tema da qual nós iremos nos aprofundar nesta tarde, tá bom? O tema é amizades que Deus aprova, tá? Então, mais uma vez iremos falar sobre esse tema tão importante, né? Para refletirmos nesta tarde, e ali todos nós somos convidados a refletirmos sobre o assunto de grande importância para nossas vidas, que tipo de amizade Deus aprova em nossas vidas. Vivemos em uma época em que é muito fácil, não é verdade, chamarmos alguém de amigo. As redes sociais multiplicam contatos, seguidores e conversas, mas a Bíblia nos ensina que a amizade verdadeira não é medida pela quantidade de pessoas ao nosso redor, né? E sim pela qualidade da influência que elas exercem sobre nossas vidas. E a pergunta que eu faço para você nesta tarde: será que Deus se importa com as nossas amizades? O que você acha? Que você possa refletir, e que eu também, e que juntos possamos refletir sobre essa pergunta, não é verdade? Será que Deus se importa com as nossas amizades? Né? Para onde as nossas amizades estão nos levando? Como eu falei anteriormente, será que para perto de Jesus ou para longe de Jesus? Né? E ali, ao cultivarmos essas amizades, que possamos ali notar se realmente, ao cultivarmos esses laços e nos aprofundarmos nesta amizade, se possamos entender se realmente elas nos fazem crescer de uma forma que nos leve aos braços de Jesus Cristo. Hoje é o mais importante entendermos sobre isso. Ao escolhermos as nossas amizades, as pessoas na qual nós iremos ouvi-las, né? Não estou falando de você estar perto de pessoas, mas amizade é algo profundo, não é verdade? Amizade é algo, aliás, é alguém que é muito próximo a você, né? Nossos amigos influenciam nossas escolhas, você sabia? Né? E a pergunta é: você está influenciando ou está sendo influenciado? Então, vamos refletindo sobre cada palavra proferida aqui nesta tarde, né? Ao entendermos que somos influenciados pelas nossas amizades, né? E a pergunta é: estamos influenciando mais ou sendo influenciados mais? Não é verdade? E as amizades, elas influenciam nas escolhas, nos hábitos, nos pensamentos e muitas vezes no nosso destino, não é? Principalmente no destino espiritual. Então, Salomão, o homem mais sábio que já existiu sobre a terra, ele diz lá em Provérbios, capítulo 13, versículo 20: quem anda com os sábios será sábio, mas o companheiro dos tolos sofrerá as consequências. Olha que impactante esta palavra do sábio Salomão para mim e para você nesta tarde, né? Ele diz: quem anda com os sábios será sábio. Ou seja, a pessoa que anda com alguém que ele leva para lugares que são edificantes, que ele leva, né? Ou melhor, que ele aconselha, que lhe mostra ali
o caminhar na qual vai lhe levar para caminhos seguros. É um sábio, mas o companheiro dos tolos sofrerá as consequências. Por quê? Porque esta é uma verdade que jamais envelhece. Você sabia? Sabe por quê? Tornamos-nos parecidos com aqueles com quem convivemos. Os hábitos no qual compartilhamos, ele vai moldando a nossa mente, o nosso coração, e ali vamos nos tornando parecidos, né? Se caminhamos com pessoas que amam a Deus, a nossa fé será fortalecida. Olha que importante, se andarmos com pessoas que compartilham da mesma fé, do mesmo desejo, certamente seremos fortalecidos. Mas se escolhemos companhias que desprezam os princípios divinos, corremos o risco de enfraquecer nossa comunhão com Deus. Sabiam disso? E aí o apóstolo Paulo, ele reforça esse ensino. E ali ele afirma, lá em 1 Coríntios, capítulo 15, versículo 33, não vos enganeis, as más companhias corrompem os bons costumes. Sabe, infelizmente, vivemos em uma geração em que muitos confundem amizade com cumplicidade no erro. Você sabia disso? Muitas vezes nós confundimos e aplicamos em nossas vidas esse erro, né? Muitas vezes nós, eu, você, confundimos amizade com cumplicidade no erro. Há pessoas que dizem ser amigas, mas incentivam o consumo de bebidas, drogas, cigarro, prostituição, imoralidade, violência, desonestidade. E ali tantos outros adjetivos, não é verdade? Que muitas vezes somos induzidos. E ali por pertencermos àquele círculo. Sabe que muitas vezes as pessoas elas entram no mundo da droga, das drogas, do álcool. Sabe por quê? Com medo de deixar de fazer parte daquele círculo de amizade. Acontece muito isso. São histórias que, se você se aprofundar e pesquisar, você vai observar que são reais, né? Então, é preciso sabermos escolher os ambientes na qual as nossas amizades estão nos levando. Ninguém nunca começou. Aliás, ninguém nunca virou um alcoólatra simplesmente pelo o primeiro gole de bebida. Sempre teve o primeiro, o segundo, o terceiro, o quarto, o quinto, o sexto e assim sucessivamente. A mesma coisa com as drogas. Quantas pessoas já não foram induzidas a usar drogas simplesmente? Olha, isso é forte, mas é preciso falar através de uma amizade, né? Então, as nossas amizades, elas nos levam muitas vezes a lugares que são perigosos. E ali, muitas vezes, você não consegue mais sair, né? Mas a Bíblia faz uma alerta muito clara para mim e para você sobre esse assunto. Lá em Provérbios capítulo 1, versículo 10, mais uma vez, Salomão traz uma palavra maravilhosa para mim e para você nesta tarde. Hoje estamos comemorando o dia do amigo, né? E ali eu trouxe para você esta reflexão, estas palavras falando sobre amizade, né? E ele diz, filho meu, se os pecadores querem seduzir-te, não consintas. Nós temos o livre-arbítrio de escolher. Somos livres pelas nossas escolhas, não é verdade? Mas algumas vezes, ou na maioria das vezes, acontecem de sermos induzidos. É muito importante entendermos que uma amizade sólida, ela é importante na vida do ser humano. Geralmente tem pessoas que são mais chegadas, como Salomão diz, do que um irmão, né? Existem sim amizades verdadeiras, amizades que edificam, amizades construídas sobre a rocha. Então, sobre estas amizades, eu
digo a você que cultive. Eu digo a você que insista, se você realmente tem uma amizade, que ela é sólida, que te leva para o caminho seguro, que te leva para os caminhos mais perto de Jesus Cristo. Então você é um abençoado, você é uma abençoada. Mas se você, de repente, tem uma amizade que ela não está sendo benéfica para você, para a sua vida, você precisa refletir. Você precisa tomar uma decisão, né? Então, Satanás, ele sabe que nem sempre precisa destruir uma pessoa de uma só vez. Ele sabe. Sabe por quê? Muitas vezes, ele usa más influências para tornar, sabe o quê? A vida do ser humano uma desgraça, né? Então, até que a consciência se torne insensível, a voz de Deus, ele fica ali insistindo para que a pessoa entre no caminho que é maléfico e não benéfico para a sua vida, né? E ali, quando você já não escuta mais a voz de Deus no seu coração, quando você deixa de ouvir os conselhos sábios, sabe? É triste observarmos que realmente a vida é assim, né? Isso não significa que devemos, né, ali de repente nos afastarmos das pessoas simplesmente porque elas têm ali escolhas na qual são diferentes das suas, não é verdade? Nós, se entendermos que somos a luz do mundo e essas pessoas precisam de um conselho, precisam de palavras que edificam, nós devemos, como instrumentos de Deus, estarmos ali, alicerçados na palavra de Deus, levando uma palavra de conforto, uma palavra, né, que ali ajude a pessoa a enxergar e a entender que Jesus ama, mas que reprova as suas atitudes e as suas escolhas. A Bíblia também apresenta belos exemplos de amizade. Falamos aqui de amizades, né, que Deus reprova, mas vamos falar de amizades que Deus aprova. E uma das amizades que Deus aprova na Bíblia, que fala abertamente, foi a amizade de Davi e Jônatas. Jônatas, filho do rei Davi. Aliás, Davi e Jônatas, né? Que Davi é o rei Davi. Então, esses dois construíram um relacionamento que foi marcado pela lealdade, pelo respeito, pela sinceridade e pelo temor ao Senhor, que é o mais importante, né? Pelo temor ao Senhor, que é o que vai solidificar uma amizade, uma relação. Eles demonstraram que a verdadeira amizade permanece firme, mesmo diante das dificuldades, dos problemas, e não é baseada em interesses pessoais. Algumas amizades, elas simplesmente elas são baseadas em interesses, não é verdade? Interesses pessoais. Mas existe uma amizade infinitamente superior a todas as outras amizades. E esta amizade é a amizade na qual nós precisamos nos aprofundarmos e entregarmos o nosso coração. No Evangelho de João, capítulo 15, versículo 14, nós ouvimos uma citação maravilhosa que fala assim: vós sois meus amigos, se fazeis o que eu vos mando. Palavras de Jesus. Ele diz: vós sois meus amigos, se fazeis o que eu vos amo, o que eu vos mando. Sabe, querido ouvinte, querido irmão, querida irmã, que neste momento está ouvindo o programa Ouvindo a Voz de Deus, Cristo não apenas nos chamou de amigos, ele entregou a sua própria vida por nós, por mim, por você, não é verdade? E o que é interessante aqui nesse ponto? Quando Cristo morre naquela cruz, ele morreu por todos. O sol, quando nasce, nasce para todos. A chuva, quando cai, cai para todos. Deus, ele não faz acepção de pessoas. Então, nós também não devemos fazer
acepção de pessoas, mesmo quando nós não aprovamos certas atitudes. Mas precisamos olhar com os olhos de Jesus para as pessoas, tá? Que fique claro aqui para você, querido ouvinte. Não estou aqui incentivando o preconceito, mas dizendo para você que devemos ser cuidadosos ao escolhermos as nossas amizades, mas não desprezarmos as pessoas, né? Então, o amor de Cristo, ele é perfeito. Ele foi fiel e ele é eterno. Nenhum amigo poderá amar tanto quanto aquele que morreu na cruz para nos conceder a salvação. Nunca esqueça disso, tá? Então, neste dia do amigo, vale a pena fazer algumas perguntas ao seu coração, ao meu coração, para que venhamos refletirmos, tá bom? Então, as perguntas que eu e você vamos fazer aos nossos corações são as seguintes: minhas amizades me aproximam ou me afastam de Deus? Reflita sobre isso, tá? Segunda pergunta: tenho influenciado meus amigos para Cristo ou permitido que eles me afastem dos princípios bíblicos? Terceira pergunta: tenho sido um amigo que ora, aconselha, corrige com amor e incentiva a fidelidade ao Senhor? E a última pergunta é: Jesus é realmente o meu melhor amigo? Então, que possamos nos fazer estas perguntas, e a resposta está dentro de cada um de nós. E não esqueça, as amizades que Deus aprova são aquelas construídas sobre a verdade, sobre a fidelidade, o respeito, a oração, o amor e a obediência à palavra de Deus. São amizades que fortalecem a fé, encorajam nos momentos mais difíceis, corrigem com amor, celebram as vitórias e caminham juntas em direção ao reino de Deus. Nunca esqueça que um amigo fiel, um amigo que gosta realmente de você, ele vai lhe corrigir. Ele também vai lhe incentivar, mas não vai deixar de corrigir você. Não é verdade? Muitas vezes a gente confunde, né? Nós confundimos. Ah, porque a pessoa ama, ela não vai repreender, ela não vai corrigir. Quem realmente se importa com você vai lhe corrigir. Não é verdade? A correção, ela é necessária, ela é a base realmente do amor, né? Então, nós precisamos entender que hoje possamos entregar nossas amizades nas mãos de Jesus Cristo. Peça a Deus sabedoria para escolher bem aqueles que caminham ao seu lado e coragem para se afastar de toda a influência que a conduz, sabe, para o caminho que lhe distancia de Deus. E acima de tudo, faça de Jesus o seu melhor amigo, aquele amigo que estará do seu lado, do meu lado, em todos os momentos de nossas vidas. Quando Cristo ocupa o primeiro lugar em nossa vida, nós aprendemos a ser amigos que amam, que edificam, que ajudam a vencer o pecado e que conduzem outras pessoas ao caminho da salvação. Que neste dia do amigo possamos cultivar apenas amizades que Deus aprova e viver a maior de todas elas, a amizade com Jesus Cristo, que nunca falha, que nunca abandona e jamais deixará de nos amar. Amém? Que as bênçãos do nosso Deus estejam com você, que as bênçãos do Senhor acampem sobre sua vida, tá bom? Esta é a mensagem que eu trouxe para você, para que possamos refletir. Eu vou repetir mais uma vez, não estou aqui incentivando que você de repente se afaste das suas amizades ou abandonem-as, mas que você reflita se realmente estas amizades estão lhe levando mais perto do que e de quem, tá? Então, eu digo mais uma vez, Deus, ele nos ama, Deus, ele nos ajuda, mas Deus respeita
as nossas decisões, as nossas escolhas. Deus sabe todas as coisas. Muitas vezes nós falamos sobre isso, né? Não, Deus sabe todas as coisas. Nem tudo Deus aprova, mas Ele respeita. Porque Deus, Ele criou o ser humano com o livre-arbítrio de escolher, né? Somos nós que escolhemos. Somos nós que tomamos as nossas decisões. Então, que fique claro. Que fique claro para você e para mim. O amor de Deus, ele é infinito. Mas é um amor que respeita as nossas decisões. Somos convidados, né? Somos convidados a sabermos escolher, ou melhor, escolhermos sabiamente, não segundo o nosso coração, mas segundo o que Deus quer para cada um de nós. E mais uma vez, que Deus abençoe você, que Deus abençoe sua família, que Deus nos conceda uma semana abençoada, cheia de esperança, cheia de bênçãos, mas acima de tudo, cheia de Deus em nossos corações. Eu quero fazer um convite especial para você, para visitar as nossas igrejas. Eu sempre falo que temos 3 igrejas adventistas aqui em Paulínia. A Igreja Central, aqui nas Quatro Bocas, uma igreja ali no bairro São Francisco, na última rua, e uma terceira igreja ali no bairro Minha Casa Minha Vida. Então você pode nos visitar nas quartas e aos domingos às 19 horas e aos sábados pela manhã a partir das 8 horas. Então estaremos de portas abertas esperando por você. E o mais importante é que você não esqueça do seu melhor amigo, que é Jesus. Que você possa orar para que Ele venha fazer morada na sua vida, no seu coração. Tá bom? Então, essa é a mensagem. Uma mensagem que eu tenho certeza que vai edificar você. Porque você foi escolhido por Deus. Você é um escolhido, você é uma escolhida. Deus ama você. Deus quer morar com você no céu. Agora, eu e você também precisamos querer estar lá. Precisamos tomar decisões, e nem sempre é fácil tomarmos decisões sábias. Nós mesmos, sozinhos, nós não conseguimos tomar decisões que agradam a Deus. Por isso, a Bíblia nos incentiva a orarmos, a pedirmos o direcionamento de Deus, a clamarmos ao Espírito Santo para que nos ajude a tomarmos decisões sábias, decisões acertadas. Mas nem sempre iremos fazer o que Deus quer, né? Somos pecadores, somos falhos, mas que ao não fazermos a vontade de Deus, possamos perdoar, né? Aliás, pedir perdão a Deus e não deixar de tentar. Não podemos desistir. Muitas vezes nós queremos desistir, né? Fácil. Desistir fácil. E aí esquecemos. Esquecemos, sabe de quê? Esquecemos do Deus Todo-Poderoso, que pode todas as coisas. Aquele que pode guiar nossos passos. Aquele que pode nos conduzir no caminho certo, né? Aquele que pode nos levar a um lugar seguro, que é a Canaã Celestial. Então, meu irmão, minha irmã, que Deus ilumine a sua vida. Que Deus esteja aí com você, conduzindo a sua família com sua destra fiel. É. E eu peço a você que entregue tudo que tem nas mãos do Senhor. Salmo 37, versículo 5 diz: entrega teu caminho ao Senhor, confia nele e o mais ele fará. Só precisamos entregar, confiar e esperar no que Ele vai fazer na minha vida, na sua vida. O tempo de Deus é diferente do nosso tempo. Nós somos imediatistas. Na verdade, queremos tudo para ontem. E não é assim que funciona. O tempo de Deus é diferente do nosso. O relógio de Deus trabalha diferente do nosso, né? Então, que Deus abençoe grandiosamente a sua família. Que Deus conduza
e que o Espírito Santo venha direcionar cada lar pauniense. Então, se neste momento eu falo para alguém que está enfermo, se você tem algum familiar, algum amigo que está enfermo, que possamos orar, que possamos apresentar a Jesus esta pessoa, este pai, esta mãe, este filho, este jovem, esta criança, para que Deus venha, segundo a sua vontade, fazer o milagre na vida dessa pessoa.

Meu irmão, probleminha aqui, mas já voltamos. E eu quero trazer para você uma última música, tá? Última música deste programa, neste dia. E esta música tem como letra que diz: não desista. E o que eu peço para você é que você não venha desistir em meio a problemas, dificuldades. Eu não sei como que você está. Eu não sei os problemas que você está enfrentando neste momento, mas Deus sabe, porque Deus sabe todas as coisas, né? Então preste atenção nesta música e reflita na letra dessa música. Gilson e Débora irão cantar a música, tá? E esta música tem como letra, como tema, não desista, e que você possa não desistir.

Chegamos ao final de mais um programa Ouvindo a Voz de Deus. Que você possamos ouvirmos a voz de Deus falando em nossos corações. Que Deus abençoe você. Que Deus derrame bênçãos sem medida sobre cada família pauniense. Esse é meu pedido. Que Deus continue nos guiando nos caminhos seguros. Que Deus fortaleça a nossa fé para que não venhamos desistir, mas que venhamos perseverar, mas que venhamos lutar até o final. Mas não lutarmos com as nossas forças, mas lutarmos com as armas certas, lutarmos com Jesus Cristo ao nosso lado. Desejo a você, querido ouvinte, uma semana abençoada, que venha ser uma semana de bênçãos para você e para sua família. Que o Espírito Santo de Deus se faça presente aí do seu lado, que possamos pensar mais antes de tomarmos decisões, que possamos fazer de Jesus o nosso melhor amigo, aquele que está conosco todos os dias de nossas vidas, aquele que nos conduz pelo caminho seguro, aquele que quer nos conduzir até a Canaã Celestial. Agora precisamos aceitar, precisamos entender que, para estarmos com Jesus Cristo, nos esforçando para que naquele grande dia possamos ouvir: este é o Filho, este é a quem eu aguardava. Não é verdade? Então, quero orar com você, Santo Eterno Deus que está no céu, Pai querido e amado Deus, Deus Pai, Deus Filho, Deus Espírito Santo, Pai. Quão bom é saber, ó Deus, que temos alguém que nos ama e que naquele grande dia possamos dizer: este é o Pai, este é aquele em quem aguardávamos. Que essa bendita esperança, Pai, possa ecoar em nossos ouvidos. Que possamos proclamar, ó Deus, Tuas verdades, ó Pai. Que possamos, ó Deus, vivermos nesse mundo, ó Deus, mas nos separarmos, ó Pai, de tudo aquilo, ó Deus, que nos separa de Ti, Senhor. Fortalece-nos, Senhor Jesus, a nossa fé, para que venha a ser uma fé inabalável, Pai. Eu coloco este pai, esta mãe, este filho, ó Deus, nas Tuas mãos, Senhor. Faz, ó Pai, em nossas vidas, ó Deus, aquilo que não conseguimos fazer, Senhor. Tira de nós todo o mal, Senhor. Que possamos ser como Jó, que se desviava do mal, Senhor. Que em meio às dificuldades, que em meio às percas, Senhor Jesus, escolheu permanecer fiel até o fim pela fé, acreditando que Tu és o Deus que sabe todas as coisas. Fiel até o fim pela fé, acreditando que Tu és o Deus

0: Ali também, senhoras e senhores.
1: Xande Avião, obrigado.

0: 2022.
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2: Cadê o grito dos apaixonados do moído do original? 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